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1: 4 horas e 31 minutos.
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1: 4 horas e 33 minutos.
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8: Opa, eu, gente. E a mimosa, né, mimosa? Ontem o pessoal sentiu falta, né? Mandaram mensagem, me ligaram, né? Pois é, ontem eu não tive condições de fazer o programa, porque eu já tinha um compromisso bem de manhã, né? Aí eu não tive condição de fazer o programa, mas hoje... hoje nós estamos até 7 horas aqui, rapaz, acordando todo mundo, né? Eita, com as nossas brincadeiras. É, rapaz, a música sertaneja em primeiro lugar, que musicão, né, antigo. Eita, 7 horas da manhã, como diz aqui, né, tá perto. Vai trabalhar, meu filho? Pega o tri. Olha, gente, olha. Hoje, dia 6 de outubro, né? Comemora-se o dia do tecnólogo. Que é tecnólogo, hein? O profissional, né? O profissional é nível superior com foco na prática e tecnologia em áreas especiais. Eu não sei nem o que é isso, né? O dia do prefeito também. É, gente. Hoje celebra o dia do prefeito, o dia mundial da paralisia cerebral, né? Vamos conscientizar o nosso povo. E dia internacional da

café, ouvindo aqui a Manhã Sertaneja, começando. Um bom dia para você, você que tá acordando ainda, né, rapaz? Com medo de deixar essa cama. Vamos pulando, meu. Vamos pulando que hoje é terça-feira, dia 6 de outubro. Falta pouquinho para acabar o ano e vamos pegando o tri. Vamos pegando o tri e agradecendo a Deus pela oportunidade que nos dá de estar mais uma vez aqui, né, gente? Olha, gente, olha a hora, 5 e 8 da manhã, sertaneja. Vamos começar o nosso programa? Você já botou o seu joelho no chão para agradecer a Deus por esse dia? Se não botou, bote o seu joelho no chão, menino. Agradeça a Deus, menina, agradeça a Deus pelo seu dia. Tudo de bom aconteça nessa terça-feira, dia

briga. Ô, Maria José de Lima Leite, acordou cedo hoje, hein, Zezé? Todo dia ela acorda cedo. Vamos botar o maridão pra fora aí, Zezé, que hoje não tá chovendo não, hein? Olha, a gente tá um calor. meu filho. Ou vai chover ou vai fazer muito calor hoje, hein? Rapaz, tá fazendo um calor danado, tá? De manhã tá fazendo um calor. Os antigos falavam que ia ser sinal de chuva, né? Não sei aí. Papai do céu, quem decide? Ô Zezé, não tá chovendo não? Vamos botar o maridão pra fora pra trabalhar, hein? Minha filha, faz um café reforçado pra ele e, fala com ele pra...

0: Rapaz, olha, gente, muito obrigado pela audiência, né? Obrigado aí pelo carinho da sua audiência em qualquer parte que tiver a internet. A Rádio Pirapetinga Net está ativa em qualquer parte do mundo, tá certo? Em qualquer parte do mundo, na cidade, região, no Brasil, no mundo, a Rádio Pirapetinga é a Rádio Pirapetinga Net. Tá ativa, ativa, ativa. Olha, gente, 5 horas e 21 minutos. 5 e 21. Rapaz, 5 e 21. Os abraços estão chegando, né? O pessoal aí vai mandando os abraços aqui e a gente vai passando pro povo aí, né? Olha, gente, 5 e 21. O recadinho aqui do Zé. Do Zé Geraldo, né? Vamos colocar aí, vamos colocar.
1: Fala, Silvio, bom dia. Como é que tá? Tudo bom? Você mandou uma música lá pra Tereza, pro Caio, Paulinha, Patrícia, Priscila, Aurora. Mandou pra Terezinha e te ver não.
0: aí, Zé Geraldo! Menino, curtindo a manhã sertaneja, curtindo.

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1: Rapaz, olha a hora, gente. 5h33. Alô, Kilvan. Vamos acordar, meu filho. É. Vamos chamar a dona Joana aí, o que, né?
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1: Olha, gente, a hora, 5h36, ô Donato, não vai acordar a Dona Balbina agora não, Donato, né? Acorda só a Tatiana, acorda a Ana Laura depois, né? É, rapaz, já fez o café, o que o Van falou que já tá tomando aquele café, né, rapaz? O que o Van pula cedo da cama e, como diz o outro, né? Ele pega o trincedo, menino. Alô, Marcelinho, um abraço. Alô, Totó, vamos pular dessa cama, menino. É eu! E a vaca flamenguista mimosa. Amanhã volta o Campeonato Brasileiro, Nonato. Nós vamos cruzar os bigodes, hein? É Vasco. E Vasco e Botafogo amanhã, rapaz. O Venâncio já me alertou aí, ó. É amanhã, hein? É amanhã. Eu só vi o horário aqui desse jogo, né? Eu não sei o horário do jogo, não. Vasco e Botafogo amanhã no Campeonato Brasileiro. Aqui já apareceu aqui, ó. Amanhã, 20h30, rapaz, no Engenhão, Vasco e Botafogo. Ô, Donato! É, rapaz, vamos ver quem tem mais garrafa vazia pra vender amanhã, né? O que o Van só tá na arquibancada.

Olha, gente! Aí, rapaz, eu tava rindo aqui sozinho aqui, rapaz, fora do ar, né? O que o Van falou assim, amanhã é o jogo do sofrimento, né? Torcedor mesmo de outro time não vê o jogo não, que é sofrimento demais. Aí, Nonato, tirou onda com a nossa cara, o que o Van, hein, rapaz?

Oi, gente! Vamos acordar! Vamos acordar, vamos pular da cama, gente! 6 horas tá perto! 5h44, 5h44, gente! 5h44! É, rapaz! Olha, daqui a pouquinho a gente vai passar aqui os jogos do Campeonato Brasileiro, né? E para você ficar sabendo dos jogos de amanhã, aquela coisa toda, daqui a pouquinho a gente passa, né? Agora, 6 horas tá perto, gente. Vai trabalhar 6 horas? Pula da cama,

0: Gente, olha, gente,
1: Leonardo,
0: já fez aquele café aí, meu filho? Ó, e não é brincadeira não, o que o Van tá gastando a gente hoje, né? Ele mandou um bonequinho de mensagem aqui com a bandeira do Vasco, né? Com a camisa do Vasco e com a bandeira do Flamengo sacudindo aqui, rapaz. É, Leonardo, nós vamos fazer o quê, né? Ele falou que é o jogo dos desesperados. Ele não está longe de ter razão, não. É verdade, o jogo dos desesperados mesmo. O Vasco desesperado para sumir aí de perto da zona do rebaixamento e o Botafogo desesperado por ponto. Não é mole não, gente, não é mole não. Ô, Marquinhos da Sucã, rapaz, eu tava me esquecendo aqui. Marquinhos da Sucã, é vascaíno também, né, rapaz? É, rapaz, aí, ô Marquinhos da Sucã, um abraço, rapaz, né? Ó, mas eles estão gastando, relaxa. Olha o que o Van falando aqui, relaxa. rapaz. É, eu vou fazer o quê, né, rapaz? Não é mole, não. A gente tem que aturar, né? É, eu espero que o Vasco, essa parada aí do Campeonato Brasileiro, se o Vasco não tenha esquecido o futebol lá na parada, né? Pois é, na parada do Campeonato Brasileiro. Vamos aqui. Campeonato Brasileiro. Bem, já apareceu aqui. Ei, rapaz, não é brincadeira, né? esse, como diz o outro, é só dar um Google aqui e tá tudo bem, né? Ô dona, eu não quero que você fale aqui não. O locutor aqui é eu, entendeu? Olha, gente, Remo e Grêmio amanhã. Esse jogo aí é do desespero também, né? Remo e Grêmio, 19h30 amanhã. Bragantino e Mirassol amanhã, 19h30. Internacional e Corinthians amanhã, 19h30 também. Vitória e Chapecoense amanhã, 20 horas. Botafogo e Vasco amanhã, 20h30. Cruzeiro e São Paulo amanhã, 21h30. Quinta-feira, o malvadão do Kilvan, né, rapaz, e do Totó também. E joga aí quinta-feira contra o Santos às 19h30 lá na Vila Belmiro, né? Quinta-feira também, Atlético Mineiro e Atlético Paranaense se enfrentam, os dois Atléticos, né? O Mineiro e o Paranaense se enfrentam às 20 horas. O Fluminense do Gilmar do Mangueirão, do Antônio lá de São Paulo, né, rapaz? Eles se enfrentam a partir das 9h30 da noite. Qual o jogo aqui que vai passar na quarta-feira, hein? Ah, tá. É o Cruzeiro e São Paulo, né? É Cruzeiro e São Paulo. Ou então eles vão transmitir aí no jogo da quinta-feira, né? Palmeiras e Bahia, né? Ou Fluminense e Curitiba, né? Fluminense e Curitiba, quinta-feira, às 21h30. E Palmeiras e Bahia, quinta-feira, às 21h30. É, rapaz. Ô, Nonato, não é brincadeira, não, né? É, a gente vai fazer o quê, né? O Nonato aí, o Kilvan, o Nonato aqui. Tá falando aqui que o Botafogo vai vencer, né? É, ô Nonato, você não tira sua razão, não, que o Vasco é freguês do Botafogo, né? Vamos ver se a escrita muda. Eu tô torcendo pra mudar, né? Olha, gente, 5 e

0: Oi, gente! Olha a hora, gente! 6 horas 2 minutos, 6 horas 2 minutos é na hora do nosso momento de meditação, é que a gente conversa com o Papai do Céu todos os dias aqui no programa, 6 horas 2 minutos, né? Como hoje, assim, 6 horas 2 minutos.
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0: Olha, gente, você tá com a gente.
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0: E o Nonato manda as mensagens, né? Essas mensagens que chegam até nós aqui. O Nonato é quem manda todos os dias, né? É pra gente. Muito obrigado, tá bom, Nonato? Muito obrigado mesmo pelas mensagens, né? E a gente torce, né, para que todos os dias as pessoas depositem, né, pare um pouquinho para conversar com o Papai do Céu. É muito importante você conversar com o Papai do Céu todos os dias. Aqui, sempre quando tenho oportunidade, né, às vezes eu converso sozinho, gente, né, oh, meu Deus, né. Às vezes eu estou fazendo alguma coisa, né? Não deu certo, né? Aquilo. Eu falo, oh, meu Deus, me ajuda, me dá aí. Clareio os meus pensamentos, né? Para que eu possa definir o que eu vou fazer. Às vezes eu falo sozinho aqui dentro de casa. Às vezes, né? Eu estou fora de casa também, né? Às vezes eu converso, as pessoas acham que a gente é até maluco, né? Ver a gente conversando assim sozinho, mas eu estou conversando com Deus. Todos os momentos, não é só nos momentos que a gente precisa, né? Que a gente conversa com Deus, não. É nos momentos também de alegria, nos momentos de felicidade que a gente tem que conversar com Deus. De vez em quando aqui, a minha esposa me encontra falando sozinha aqui dentro de casa. Ela nunca me chamou, né? Me falou assim, você é maluco? Você está conversando sozinho? Ela nunca me falou isso. Mas eu nunca falei para ela também que eu estou conversando com Deus. É um momento muito bom conversar com Deus, né? Eu converso com Deus na minha hora de lazer, quando eu estou com os meus filhos, quando eu estou com a minha esposa. Quando a gente passa aperto, a gente conversa também, né? Para saber o rumo que a gente vai tomar. Então eu estou sempre conversando com Deus. Deus está sempre me abençoando, né? Sempre me abençoando, sempre me abençoando. Eu não me esqueço dele em nenhum momento. E ele não se esquece de mim também. Deus olha por todos nós ao mesmo tempo, né? E eu tenho que agradecer o Nonato. Mensagens que chegam aqui, o Nonato, levanta o astral do nosso dia, é positiva para tudo que a gente faz no dia. Quantas e quantas pessoas que eu encontro, né? Aquela mensagem me levantou hoje, eu estava meio cabisbaixo. Aquela mensagem que você deu às 6 horas da manhã me levantou hoje. É tão bom a gente ouvir isso, né, gente? A mensagem de hoje se diz: vós também, quando virdes acontecer essas coisas, ficais sabendo que o reino de Deus está perto. Lucas capítulo 1, versículo 31. Como precisamos saber distinguir as realidades verdadeiras daquilo que é engano, ilusão e fantasia. Aí está a sabedoria em deixar-se guiar por Deus. Por meio dos acontecimentos, dos tempos, mas sobretudo por meio da sua palavra, que nos orienta, nos direciona. Deus está em todo aquele que o busca de coração sincero. Por isso, nos tempos em que estamos, nos tempos em que vivemos, busquemos Deus em todo o nosso coração. Não desanime pelo contrário, permaneça firme e de pé, porque Deus está ao nosso lado. Abençoada terça-feira para todos nós. Eu nem sabia, eu não li essa mensagem antes, eu nem sabia que era a mensagem de hoje era sobre isso. E eu falei justamente sobre isso que a mensagem está falando. Busquemos a Deus a todo momento, né? Deus ilumina a nossa mente. Nós todos temos um livrinho nas mãos de Deus. Cada dia é uma página. Ele folheia uma página. Então a gente não sabe.

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2: Silva Filho.
3: É eu. E a mimosa. Olha, gente, 6 horas e 16 minutos. É verdade. Agora, gente, olha, a gente toca as músicas do Killer aqui. Não é porque a gente é amigo dele, não é porque a gente é amigo do Kilvan, não é porque a gente é amigo da Joana, são os pais dele, não, gente. O moleque tem talento, tá? O moleque tem talento. E eu conheço de música, eu trabalho com música aqui no rádio desde quando eu me entendo por gente. E a gente vê o trabalho bom, o trabalho médio, o trabalho ruim. E esse moleque tem talento, uma voz esplendorosa, né? A gente torce para que ele consiga aí um empresário, uma gravadora, né? Às vezes a internet coloca as pessoas que mexem com a internet aparecem mais, né? Eu torço para que ele, né, um dia consiga alavancar aí a sua música, que a voz é impressionante, o talento também, tá? Aqui não é amizade, aqui é conhecimento de talento.

Ei, menino, senhor. Que vozeirão, hein, rapaz? Oi! Minha mimosa! Essa é pro meu sobrinho que tá lá na Bahia, curtindo!

7 horas tá perto, gente. 6h27, 6h27. Um abraço pra Mireia no Rio de Janeiro, Zé Francisco também, lá no Rio de Janeiro. Um abraço pra Ju, curtindo Murilim, lá em Volta Redonda. Um abraço aí pro Osmar e pra Selma, né? Pois é, todo mundo curtindo a nossa manhã linda. Um abraço pro Vanderlan, Vanderlan, um abraço pro Zé Carlos, o Zé Carlos da Madeireira, né? Ligado, um abraço pro Adriano da Padaria, menino, só, olha gente, um abraço pro Ivan, lá em Estrela d'Alva de Célia, Carlos Daniel, Vitória, né? O seu Antônio da Aparecida, um abraço grande aí pra Verônica, né? O seu Zé, a dona Lúcia, Carlinhos, né? Eduardinho, Titonho, rapaz, o Andrin já fez o serviço, tá tomando café agora, né? Ué, mandou um abraço também pra minha sogra lá na Vargem Grande, a Tereza, que faz aniversário aí dia 15, né? Eu faço dia 12 e ela faz dia 15, né? Aí eu dou um presente para ela. No dia 15, ela me dá um presente no dia 12. Eu espero que ela me dê umas cacetadas aí na cabeça, porque eu de vez em quando toco umas músicas para ela, que bonita, né? Sopa de sogra. É assim, né? Ela de vez em quando lá estreia a vassoura na minha cabeça, né? Mas não tem razão, não. Ô, Tereza, um abraço grande aí para você, aí na Vargem Grande. Um abraço pro meu sogro também. Bem, né? Seu Tito é botafoguense, a Tereza é botafoguense, o cachorro lá, o Totó é botafoguense também, tem uma cachorra lá que se chama Pretinha botafoguense também, todo mundo é botafoguense lá, né? abraço aí, Tereza, domingo nós vamos aí, você prepara aquele frango caipira, rapaz, ela cozinha, tem um fogãozão de lenha lá, a mulher cozinha muito, minha sogra, né? Prepara aquele frango caipira, que o genro tá chegando.

Olha, gente, 6h44. Tá perto 7 horas, gente, vamos pular da cama. 6h44, aqui na Manhã Sertaneja.

aqui tem, também tem mototáxi. Oi, gente, oi, gente, 6h47, pega o tri, rapaz.

0: esperar, né, forró? Eu tenho essa que...
1: Bonito, rapaz! Sim, eu mesmo! E a Mimosa, até as 7 horas da manhã, a gente tá acordando você, que não é, falando com você pra pegar o tri, menino, só. Ah, rapaz, a gente não deu previsão do tempo hoje, não, né, rapaz? É, vamos dar previsão do tempo aqui? É, deixa eu ver aqui, né? Ih, rapaz, ó. É, aí, né? A previsão do tempo, que dê previsão do tempo, gente. Aqui. Ah, gente, hoje não tem previsão de chuva não, tá? Não tem previsão de chuva para hoje. É, o tempo vai ficar nublado, abertura de sol, 30 graus a máxima, mínima 21. Pode botar a roupa no varal, comadre.

Oi, gente, 6h57, estamos terminando a nossa manhã sertaneja de hoje. Amanhã, 5 da manhã, a gente está por aqui com a graça de Deus, né? Com a graça de Deus, Deus usando força, a gente está por aqui amanhã, às 5 da manhã, acordando você!

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3: Sete horas e um minuto.
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1: Senta aí, pede outra. 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
5: 8 horas e 35 minutos.
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2: Oi!
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2: Tem!
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0: Obrigado, gente.
1: Você tá doido, amigo?
2: Um dos maiores bens que Deus te deu é a sua família. Família é projeto de Deus. Família não é projeto dos homens. Família é projeto de Deus. E é um dos maiores projetos, um dos mais lindos projetos. E é por isso que o diabo tem investido pesado contra a tua família. Sim ou não?
3: Sim.
2: O diabo tem investido pesado nas famílias, porque quando ele olha para a família, ele vê o maior plano de Deus para as nossas vidas. E eu já quero declarar que nada e ninguém poderá destruir a sua família. Agora o mundo está querendo nos dizer que família é fardo, que família é complicado, que família dá trabalho. Não, nós cristãos já sabemos a verdade. Toda família é uma bênção. Ergue teus braços e declara: eu e minha casa serviremos ao Senhor.

presença agora em cada membro da sua família. Você não vai desistir de nenhum. O sonho que você deve desejar é este: eu e minha casa serviremos ao Senhor. Um dia na sua casa. Talvez hoje você não consiga enxergar isso, talvez está muito longe de acontecer isso, mas um dia toda a sua casa estará aos pés do Senhor. Um dia toda a tua casa estará indo junto para a igreja. Ah, talvez muita coisa está destruindo a sua família, talvez muita coisa está destruindo a sua casa, mas nunca se esqueça, a tua família é uma bênção, a tua família é uma bênção, os teus filhos são uma bênção, o teu casamento é uma bênção. 1 Timóteo capítulo 5, versículo 8 diz: aquele que se descuida dos seus, e principalmente dos de sua própria família, é um renegado, pior do que um infiel. O verdadeiro cristão, ele nunca desiste da sua família. Pegue teu braço mais alto que você pode e diga: eu não vou desistir da minha família. Eu e minha casa serviremos ao Senhor. Canta isso, vai!

Você só tem uma vida. E durante esta vida, você só tem uma vida. E durante esta vida, por diversas vezes, você vai ter que enfrentar as tempestades. Você vai ter que enfrentar os problemas. E não tem como ser diferente. O próprio Jesus avisou: no mundo vocês terão tribulações, mas coragem, porque eu venci o mundo. E você também vai vencer. Eu não sei pelo que você está passando, eu não sei o que você está vivendo, mas coragem, coragem. Não tenhas medo, meu filho. Não tenhas medo.

tempestade vai acalmar. Deus está com você no seu barco. Você não está sozinho. Amém? Diga: eu creio em ti, Jesus.

entender que a tempestade vai acalmar, mas vai acalmar no tempo de Deus, não no teu tempo. E às vezes a gente não tem paciência para esperar. Eu só preciso esperar. Às vezes é um ano, dois, três, quatro, cinco, dez, quinze, vinte. Eu não sei. Mas a tempestade vai acalmar.

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Deus que você espera tudo nele. Que você é como Maria e José, que são os anauins, os pobres do Senhor, que já não esperam nas coisas dessa terra, mas que esperam no Senhor Deus. Vá dizendo para ele: Jesus, eu estou aqui, Senhor, na tua presença. Jesus, eu te desejo, eu espero em ti, Senhor. Eu quero a ti, Jesus, e o meu coração, força.

0: teus pés. É o melhor lugar onde eu possa estar, Senhor. Eu quero estar sempre na tua presença, Jesus.
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3: Obrigado. 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
4: 9:54.
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3: 9 horas. E 55 minutos.
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4: 11 horas e 30 minutos.
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4: 11 horas e 30 minutos.
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4: 11 horas e 32 minutos.
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7: Recolhe, irmão, e reza. Reza ao Espírito.

inflama-me no fogo do teu amor. Espírito Santo, vem, vem, necessito de ti. Clama ao Espírito agora, meu irmão e minha irmã. Diga que você necessita dele para a sua vida ser transformada, para a vida da sua família ser transformada. Ele faz nova todas as coisas. Ele é aquele que recria, recria. Ele é aquele que tira do nada a existência de tudo. É esse Espírito Criador, Santificador. Vai, suplica ao Espírito Santo, vem Espírito Santo, ajudai-me a ser bom. Ajudai-me a ser bom, a fazer a tua

pessoa boa, Espírito Santo. Eu sou uma pessoa boa. Então não me deixa, Espírito Santo, no nada, no pecado. Faz com que eu viva, viva a profecia de Deus para mim, a vontade de Deus para mim, que é ser bom, que é ser

Jesus, confiamos no teu amor. 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

que nesta hora todos aqueles que clamam, gritam, Jesus vem. O texto sagrado nos diz: Jesus foi com os discípulos para outra margem, ele veio junto, ele nos trouxe para esta barca, ele nos trouxe para a sua presença, não para nos abandonar, não, mas para provarmos do seu amor, do seu poder, da sua ressurreição. Então nós vamos cantar, ou melhor, nós vamos rezar. Acalma, Jesus. Acalma tantos corações desesperados que nessa hora não creem que podem ser salvos. Acalma, Jesus. Tantos corações oprimidos, tantos corações desesperados. Acalma, Jesus. Filho, filha, não pula do barco, não. Permanece, aguenta firme, porque Ele está no barco. Acalma, Jesus. Acalma.

0: Fortaleza, Fortaleza Safadão!
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0: Acho que agora é minha vez de mandar, né?
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0: teus pés. É o melhor lugar onde eu possa estar, Senhor. Eu quero estar sempre na tua presença, Jesus.
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0: Valeu, Gabi Soares. Satisfação total.
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1: Essa é linda demais. Era pra ser simples, duas palavras resolveriam a situação que eu tô. Não vou. Mas é complicado, não é uma palavra pouco usada quando o assunto é o amor. Eu vou. Jefferson Moura!

0: 12 horas e 36 minutos.
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0: 12 horas e 36 minutos.
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0: 12 horas. E 38 minutos.
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4: 14 horas e 12 minutos.
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4: 14 horas e 12 minutos.
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4: 14 horas e 14 minutos.
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7: Essa é linda demais.

0: gente.
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3: Tô pronto.

0: foda, meu amigo.
1: Sem moderação, amigo.
0: Sextou sem moderação.
1: No pelo, valendo, cê tá
0: doido. Valendo.
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0: Boa noite, Uberlândia!
1: Faz barulho aí, Uberlândia, que eu quero ouvir!
0: Que coisa linda, galera!
2: Obrigado! 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
1: Então você gosta de rua, né? Tá bom.

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0: 15h09.
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0: 15h09.
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0: 15h11.
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4: 16 horas e 45 minutos.
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1: Meu...

0: Obrigado, gente.
1: Você tá adora, amigo.
2: Um dos maiores bens que Deus te deu é a sua família. Família é projeto de Deus. Família não é projeto dos homens. Família é projeto de Deus. E é um dos maiores projetos, um dos mais lindos projetos. E é por isso que o diabo tem investido pesado contra a tua família. Sim ou não?
3: Sim.
2: O diabo tem investido pesado nas famílias, porque quando ele olha para a família, ele vê o maior plano de Deus para as nossas vidas. E eu já quero declarar que nada e ninguém poderá destruir a sua família. Agora o mundo está querendo nos dizer que família é fardo, que família é complicado, que família dá trabalho. Não, nós cristãos já sabemos a verdade. Toda família é uma bênção.

cabeça agora em cada membro da sua família. Você não vai desistir de nenhum. O sonho que você deve desejar é este: eu e minha casa serviremos ao Senhor. Um dia na sua casa. Talvez hoje você não consiga enxergar isso. Talvez está muito longe de acontecer isso.

pior do que um infiel. O verdadeiro cristão, ele nunca desiste da sua família. Pegue teu braço mais alto que você pode e diga: eu não vou desistir da minha família. Eu e minha casa serviremos ao Senhor. Canta isso, vai!

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1: Você só tem uma vida. E durante esta vida, você só tem uma vida. E durante esta vida, por diversas vezes, você vai ter que enfrentar as tempestades. Você vai ter que enfrentar os problemas. E não tem como ser diferente. O próprio Jesus avisou: no mundo vocês terão tribulações, mas coragem, porque eu venci o mundo. E você também vai vencer. Eu não sei pelo que você está passando, eu não sei o que você está vivendo, mas coragem, coragem. Não tenhas medo, meu filho. Não tenhas medo.

tempestade vai acalmar. Deus está com você no seu barco. Você não está sozinho. Amém? Diga: eu creio em ti, Jesus.

que entender que a tempestade vai acalmar, mas vai acalmar no tempo de Deus, não no teu tempo. E às vezes a gente não tem paciência para esperar. Eu só preciso esperar. Às vezes é um ano, dois, três, quatro, cinco, dez, quinze, vinte. Eu não sei. Mas a tempestade vai acalmar.

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0: Hoje não.
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0: teus pés é o melhor lugar onde eu possa estar, Senhor. Eu quero estar sempre na tua presença, Jesus.
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5: 18 horas e 4 minutos.
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5: 18 horas. E 6 minutos.
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4: 19 horas e 40 minutos.
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4: 19 horas e 40 minutos.
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4: 19 horas. E 42 minutos.
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6: Recolhe, irmão, e reza. Reza aos teus.

flame no fogo do teu amor. Espírito Santo, vem, vem, necessito de ti. Clama ao Espírito agora, meu irmão e minha irmã. Diga que você necessita dele para a sua vida ser transformada, para a vida da sua família ser transformada. Ele faz nova todas as coisas. Ele é aquele que recria, recria. Ele é aquele que tira do nada a existência de tudo. É esse Espírito Criador, Santificador. Espírito Santo, ajudai-me a ser bom. Ajudai-me a ser bom, a fazer a tua vontade.

uma pessoa boa, Espírito Santo. Eu sou uma pessoa boa. Então não me deixa, Espírito Santo, no nada, no pecado. Faz com que eu viva a profecia de Deus para mim, a vontade de Deus para mim, que é ser bom, que é ser boa.

aqueles que clamam, gritam. Jesus vem. O texto sagrado nos diz: Jesus foi com os discípulos para outra margem. Ele veio junto. Ele nos trouxe para esta barca. Ele nos trouxe para a sua presença. Não para nos abandonar, não, mas para provarmos do seu amor, do seu poder, da sua ressurreição. Então nós vamos cantar, ou melhor, nós vamos rezar. Acalma, Jesus. Acalma tantos corações desesperados que nessa hora não creem que podem ser salvos. Acalma, Jesus, tantos corações oprimidos, tantos corações desesperados. Acalma, Jesus. Filho, filha, não pula do barco, não. Permanece, aguenta firme, porque Ele está no barco. Acalma, Jesus, acalma.

0: Fortaleza, Fortaleza! 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
0: 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Pra ser eles, não foi?

0: Seja isso.
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0: teus pés. É o melhor lugar onde eu possa estar, Senhor. Eu quero estar sempre na tua presença, Jesus.
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0: Valeu, Gabi Soares. Satisfação total.
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3: Parece que eu já quero sentar aqui num bar em Goiânia mesmo e já começar a beber ouvindo essa.
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0: 20h47.
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0: 20h47.
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0: 20h49.
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